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de festa junina no Ibirapuera, anota aí. Nos dias 6 e 7 de junho, o Parque de Ibirapuera recebe mais uma edição do Arraiá do Chico Bento. O evento reúne shows ao vivo, quadrilhas, brincadeiras, tem comidas típicas e atividades para toda a família, além da presença do personagem e seus amigos. Para reservar ingressos, acesse a plataforma Ticket 360. Aproveite esta dica aqui do By Night.

0: Grandes sucessos internacionais e nacionais. Só aqui em 101.7, a melhor sintonia de São Paulo. Eu, Sandra de Carlos, sigo com você até a meia-noite. Por aqui a banda U2.
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sempre com música de qualidade, boa dica. Ouve só, o Farol Santander, no Centro Histórico aqui de São Paulo, inaugurou uma nova galeria no sexto andar, chamado de Memórias do Seis. O espaço tem pinturas, fotografias, mapas, desenhos, gravuras e mobiliários, viu? Todo o acervo é do próprio Santander e inclui obras de dezenas de artistas, incluindo Emiliano de Calvacani e também Tomi Otaki. O Memória dos Seis conta ainda com uma exposição permanente sobre as moedas brasileiras desde a independência do país em 1822. Bom, o Farol Santander funciona de terça a domingo, das 9 da manhã às 8 da noite. E os ingressos para visitação são vendidos no site simpla.com.br. Adiante o seu.

0: Música boa, sempre música de qualidade aqui na nossa programação. Eu, Sandra de Carlos, sigo com você até a meia-noite. Aliás, agradeço a sua boa companhia e sintonia. Nosso primeiro lugar no Ibope é graças a você que está sempre junto com a gente, participando, interagindo. Aliás, continue participando pelo nosso Instagram, @RadioAlfaFM, ou pelo meu, @SandrinhaDeCarlo. Boa noite.
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sempre com grandes nomes da cena nacional e internacional. Houve só depois do sucesso em 2022, o Festival Arena Brasileira vai novamente dar o ar da graça no Parque do Ibirapuera durante a Copa do Mundo. São pelo menos 9 dias de shows com atrações das mais diversas. Entre os artistas já escalados estão Marisa Monte, Caetano Veloso, Tony Garrido, Os Paralamas do Sucesso, Ana Carolina e Jota Quest. O festival vai de 13 de junho até o dia 19 de julho e os ingressos já estão à venda na plataforma Ingresse.

0: Que som gostoso aqui na nossa noite, embalando o nosso By Night, sempre com muita música, a sua companhia. É um prazer ter você aqui na Alfa. Uma ótima noite pra você.
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Música boa aqui na nossa noite, no nosso By Night. Ouve só, o Primavera Sound já tem data e atrações confirmadíssimas para este ano. O festival já anunciou o line-up da edição, que acontece nos dias 5 e 6 de dezembro no Autódromo de Interlagos, aqui em São Paulo. Entre os destaques estão nomes como Gorillaz, The Strokes, Lily Allen. Aliás, Lily Allen, que volta ao Brasil após anos longe dos palcos nacionais. O evento, que chega à sua terceira edição na capital paulista, também terá shows de artistas como Gabi Amarantos, Ana Frango Elétrico e Black Pantera. Os ingressos serão vendidos pela plataforma Ingresse e, segundo a organização, novos nomes ainda devem ser anunciados nos próximos meses. Aguardamos por aqui, hein?

0: Música boa fechando o nosso By Night nesta noite. Eu agradeço a sua boa companhia. Nos encontramos amanhã, 7 horas da noite. Te espero aqui, viu? Encontro marcado. Se cuida. Boa madrugada.
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5: Agora 6:06. Muito bom dia. Ótima manhã de quarta-feira, hoje 27 de maio de 2026. Por aqui Mari Merigo com você. E a partir de agora, as notícias do Brasil e do mundo com a melhor trilha sonora de São Paulo. Vamos lá? No momento faz 17 graus aqui na região da Paulista. A máxima de hoje será de 24 graus. A situação nas linhas do metrô, atenção, hein? Os trens da linha 7 Rubi começam o dia circulando com velocidade reduzida e maior tempo de parada. Segundo a concessionária TIC Trens, houve uma falha em um equipamento de via entre as estações Lapa e Vila Aurora. Logo mais às 7 da manhã começa a valer o rodízio, hoje para carros com placas finais 5 e 6, das 7 às 10 da manhã e depois às 5 da tarde até às 10 da noite. Agora 6 e 7, bom dia para você. Vamos começando muito bem com o clássico Daryl Hall and John Oates, Man Eater.
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0: Alfa, trilha sonora da sua vida, sempre com você. Lindo encontre essa linda versão de Callum Scott com Whitney Houston, I Wanna Dance With Somebody. Agora 6 horas 15 minutos, a preparação da seleção brasileira para a Copa do Mundo começa oficialmente hoje. Os jogadores convocados pelo técnico Carlo Ancelotti iniciam os treinamentos às 5 horas da tarde na Granja Comari, em Teresópolis. O zagueiro Gabriel Magalhães, o atacante Gabriel Martinelli, do Arsenal, além do zagueiro Marquinhos do PSG, não se apresentam neste momento porque vão disputar a final da Liga dos Campeões da Europa no próximo sábado. Agora, uma situação que preocupa é a de Neymar. O atacante do Santos foi convocado, machucado, e a CBF quer saber a gravidade da lesão na panturrilha. O Santos fala em um edema apenas. Neymar, assim como os demais, vão passar por uma bateria de exames médicos.
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0: Fofa, a trilha sonora da sua vida, sempre com você, Julian Lennon. Too Late for Goodbyes. 6h23, bom dia.
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0: 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Norah Jones.

0: Agilidade marcando presença no 101.7 da Alfa. Marisa Monte, depois. 6h36, bom dia. A Polícia Federal aponta vínculo pessoal estreito e não apenas contatos institucionais entre o ex-governador do Rio de Janeiro, Cláudio Castro, e o ex-banqueiro, Daniel Vorcaro. Ontem, pela segunda vez em menos de 15 dias, o político do PL foi alvo de mandados de busca e apreensão. A investigação da PF destaca uma elevada coincidência temporal de encontros entre Castro e Vorcaro e a liberação de aportes do Rio Previdência, do Banco Master. O fundo que administra os benefícios de aposentados e pensionistas do Rio investiu 3 bilhões e 700 milhões de reais no Master. Pouco antes dos aportes, o então governador trocou a cúpula do Rio Previdência.
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0: sua trilha sonora da sua vida, sempre com você. When in Rome, the promise. Agora 15 para 7. Bom dia.
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3: Bom dia. Excelente manhã de quarta-feira para todos nós. Por aqui, Mari Merigo com você. Termômetros marcando agora 17 graus aqui na região da Paulista. Vamos juntos? 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

0: Alfa, trilha sonora da sua vida, sempre com você. Clássico dos anos 80, Paula Toller, Nada por Mim. Agora 6h57. Hora de falar da previsão do tempo em São Paulo, hein? Os termômetros vão subir um pouco menos que ontem na capital paulista. Na terça-feira, após dias seguidos de frio, a temperatura passou dos 26 graus. Hoje a máxima é de 23, com possibilidade de chuva rápida durante a tarde.
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0: Falando agora do seu caminho, manhã de plataformas cheias na linha 7 Rubi. Segundo a concessionária TIC Trens, a operação está com velocidade reduzida e maior tempo de parada por causa de um vazamento de óleo entre as estações Lapa e Vila Aurora. No

0: Sua atenção para você que tem carro com placa final 5 e 6. O rodízio começa logo mais às 7.
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0: Stacey Wonder aqui no 101.7 da Alfa. You are the sunshine of my life. 7:06. Bom dia.
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0: 4 de Rio Lewis com Gwyneth Paltrow, Cruising, aqui no 101.7 da Alfa. Agora 7:17, depois de se reunir com Donald Trump na Casa Branca, o senador e pré-candidato à presidência, Flávio Bolsonaro, afirma que pediu ao presidente americano para que classifique o PCC e o Comando Vermelho como organizações terroristas. O tema é alvo de embates entre o governo e a oposição bolsonarista. O Palácio do Planalto entende que a medida abriria margem para uma operação militar dos Estados Unidos no território brasileiro. A reunião de Flávio com Trump foi articulada pelo ex-deputado Eduardo Bolsonaro, irmão do senador, e o empresário Paulo Figueiredo, junto à ala ideológica do governo americano.
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0: Música da melhor qualidade você ouve aqui no 101.7 da Alpha, Dire Straits, So Far Away. Agora 7h25, bom dia. 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
2: Já volto a falar das mulheres 50 a mais e o mundo da moda que está agitado e ocupando espaços no mundo, inclusive na passarela e nas primeiras filas. O caso mais radical é do francês Jacquemus, onde a própria avó do estilista, Liline, de 79 anos, é a embaixadora da grife. E Simon tem duas musas, a atriz Pamela Anderson, de 59, e Leo, de 63, que exibem rugas com naturalidade. Em meio a tantas guerras e crises econômicas que afetam todos os mercados consumidores, até as grandes grifes do luxo enfrentam dificuldades financeiras e buscam impulsionar as vendas. É o caso da LVMH, dono da Louis Vuitton, Dior e Cellini, e da Kering, que detém as marcas Gucci e Saint Laurent. Falando nessas duas grifes, a atriz Demi Moore, de 63 anos, esteve recentemente na primeira fila da Gucci com um look todo de couro. E a também atriz Michelle Pfeiffer, com os mesmos 67 anos, foi a convidada surpresa da Saint Laurent. Em comunicado oficial, a adicional Galeries Lafayette confirma a regra. Existem mulheres muito jovens que podem comprar marcas de luxo, mas na maioria das vezes, o nosso público-alvo são mulheres de negócios, mulheres que trabalham e, portanto, têm uma certa idade. O alerta serve para jovens empreendedores que trabalham no universo da moda e da beleza. Vamos nos libertar do etarismo e liberar a diversidade. Afinal, tem mercado para todas as idades. Venha visitar em @crisarcangeli e até a próxima.
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0: Bom dia! Ótima quarta-feira para todos nós. Obrigada a você que nos acompanha aqui no 101.7 da Alfa, também pelas redes digitais. Eu sou Mário Merigo e vamos juntos até às 10. 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

0: Linda versão de Teddy Swims, You're Still the One, de Shania Twain, agora 7h37. A Polícia Federal e a Controladoria Geral da União realizam nesta manhã uma nova fase da Operação Sem Desconto, que investiga suspeitas de descontos ilegais em pensões e aposentadorias. 31 mandados de busca e apreensão estão sendo cumpridos em São Paulo, Pernambuco, Paraíba e Distrito Federal. Os principais alvos da operação de hoje são pessoas ligadas às associações que se apropriaram indevidamente dos benefícios. A fraude é estimada em mais de 6 bilhões de reais.
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0: Garrett, aqui na Alfa FM Roy Orbison, agora 15 para as 8.
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3: Está disposto a pagar no entorno de R$450 mil num hatch importado de muito desempenho, brabo mesmo? Então tinham três opções no Brasil. Primeiro, da Honda, o tipo R, com 297 cavalos, junto de sua rival Toyota, com o Corolla GR, tração nas quatro, 304 cavalos. Apareceu depois a Volkswagen com seu famoso Golf GTI de 245 cavalos. Mas agora chegou um concorrente sério para perturbar a paz dessa trinca: BMW 135, com tração integral, com a maior potência de todos, 317 cavalos.
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1: Adele, aqui no 101.7 da Alfa, Someone Like You. Agora 7h57, hora de falar de futebol. O Corinthians enfrenta hoje o Platense da Argentina pela última rodada da fase de grupos da Libertadores. O Timão já garantiu o primeiro lugar do Grupo E, mas busca melhorar a pontuação. A bola rola a partir das 9h30 da noite na Neoquímica Arena. Ontem, pela Sul-Americana, o São Paulo e o Santos venceram. No estádio do Morumbi, o tricolor derrotou o Boston River do Uruguai por 2-0, com um gol de Arthur e outro contra. O São Paulo vai direto para as oitavas de final. Já o Santos terá que disputar os playoffs das oitavas. Jogando na Vila Belmiro, o Peixe ganhou do Deportivo Cuenca do Equador por 3-0 e garantiu o segundo lugar do grupo. Os gols foram marcados por Gabigol e Bom Tempo, além de um gol contra também.
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0: Canção com Zé Cabaleiro, Proibida para mim. Agora 8:05.
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0: Yeah. Música e informação volta amanhã a partir das 6 da manhã. Eu espero você.
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0: da EMS e é o primeiro análogo sintético da semaglutida liberado no Brasil desde a queda da patente da Novo Nordisk em março. No primeiro momento, o remédio foi aprovado apenas para diabetes tipo 2 e deve chegar às farmácias entre 30 e 60 dias, depois da definição do preço máximo pela CEMED. Mas o impacto pode ser grande. A EMS projeta faturar mais de R$500 milhões com o Ozive já nos primeiros 12 meses, o equivalente a 5% da receita da companhia. A estratégia será entrar forte no bolso do consumidor. Isso porque o Ozive deve custar pelo menos 30% a menos do que o Ozempic. E para conquistar espaço nas farmácias, a EMS também promete margens maiores para o varejo. Hoje, o Ozempic deixa cerca de 15% para as drogarias. Os novos análogos podem dobrar esse valor. O mercado vê essa aprovação como um divisor de águas. O Santander avalia que a decisão pode acelerar a aprovação de outros concorrentes, como os produtos da Hypera. E redes como a RD Saúde e PagMenos também podem se beneficiar com mais volume de vendas numa categoria de margens altas. Enquanto isso, a Eurofarma foi por outro caminho. Fez parceria com a própria Novo Nordisk para vender versões mais acessíveis do Ozempic e do Wegovy no Brasil.
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7: Sequência de classe Alfa, sem interrupções com os destaques que a gente adora ouvir que é na nossa programação. Vamos trazer agora Elton John com Kiki D, Shabuzi, Thiago York, Peter Cetera, Alex Warren e muito mais. Quem abre é Rosalyn com Snap.
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0: Essa edição de sequência de classe alfa, Every Little Thing She Does Is Magic. Agora 8h43, sequência de classe. Próxima edição volta logo mais às 11 da manhã.
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0: Dan Hartman, marcando presença aqui no 101.7 da Alpha. I Can Dream About You. 9:02, bom dia. 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
0: O governo de São Paulo espera inaugurar até o fim de junho o estádio Ícaro de Castro Melo, que faz parte do complexo esportivo do Ibirapuera, na zona sul da capital paulista. De acordo com a Secretaria de Esportes, 88% da obra está concluída. A reforma do estádio, que tem custo estimado em R$88 milhões, é uma aposta da gestão estadual para incentivar o atletismo e a economia da região. Ainda nos assuntos de São Paulo, continuam as dificuldades para os passageiros da linha 7 Rubi da TIC Trains. As composições estão circulando com velocidade reduzida e maior tempo de parada por causa de um vazamento de óleo nos trilhos entre as estações Lapa e Vila Aurora. Ainda não há uma previsão de normalização.
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0: Olá, muito bom dia, excelente manhã de quarta-feira para todos nós. 15 graus aqui na região da Paulista. Por aqui, Mari Merigo na sua companhia e vamos juntos até as 10 da manhã. Sempre com vocês, Spice Girls.

0: você, Miley Cyrus, Flowers. Agora 9h22, olha só, já imaginou viver um fim de semana 2 no charme de Paraty? 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Mesmo sem sintomas, manter o acompanhamento médico em dia é uma forma inteligente de cuidar de você e viver melhor. 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

0: Grandes sucessos de todos os tempos você ouve aqui no 101.7 da Alfa. George Benson e Oja Ho, Summer Breeze.
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Jermaine Jackson aqui nos 101.7 da Alfa, Do What You Do. 10:01, bom dia. 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

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Amanhã tem mais dicas.

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1: Bom, eu sou a Mari Merigo, tô indo nessa. Volto amanhã a partir das 6 da manhã. Te deixo em excelente companhia agora, que é ela que já tá aqui. Vivien Reis, uma ótima quarta-feira pra você. E até amanhã. Tchau, tchau.
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1: Muito bom dia pra você, excelente manhã de quarta-feira, agora 10h06, ao vivo na Alfa. Sou eu, Nivien, e a gente vai junto até as 2 horas.
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0: Honey, som do Lenny Kravitz aqui no 101.7 da Alfa.
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0: Uma das maiores estrelas da música pop, Mariah Carey, vai dar o ar da graça aqui no Brasil pelo terceiro ano consecutivo. A cantora americana confirmou duas apresentações do show de Natal um mês antes do período de festas. Em São Paulo, Mariah subirá ao palco do Allianz Parque no dia 17 de novembro. Já no dia 21, o show será no Rio de Janeiro. A venda geral de ingressos começa em 1º de junho na plataforma Eventim.

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0: Jaylen Gonda, aqui na frequência do 101.7. É um prazer enorme, viu, ter você acompanhando aqui a nossa programação, onde quer que você esteja. Você pode também, além de ouvir aqui a gente no rádio em 101.7, acompanhar nossa transmissão diretamente do nosso estúdio na Avenida Paulista, aqui em São Paulo, pelo site. O endereço é alfafm.com.br. Te espero por lá também, hein?
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0: I didn't know I was looking for love. Essa lembrança do duo Everything But A Girl que a gente trouxe aqui na programação da UFFM. Em sintonia com você, fazendo aí a trilha sonora da sua quarta-feira. Muito obrigada pela companhia.
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0: A primeira turma do Supremo Tribunal Federal confirma a decisão individual do ministro Flávio Dino, que extinguiu a aposentadoria compulsória remunerada como punição disciplinar aos magistrados. Agora, além da perda do cargo, também haverá perda do salário. A medida valerá para todos os níveis da magistratura, exceto o Supremo Tribunal Federal. Além disso,

0: Caberá ao STF confirmar as punições disciplinares. A aposentadoria compulsória remunerada era duramente criticada pela sociedade por ser vista como um prêmio e não uma punição aos maus juízes.
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0: É isso mesmo, a partir de agora tá começando mais uma edição da Sequência de Classe. Seja muito bem-vindo, você que está com a gente pelo seu rádio, pela Alexa, na internet, onde quer que você esteja. Quem segue contigo aqui na programação sou eu, Nivien, a gente vai junto até as 2 horas da tarde. Bora começar então, já trazendo Sam Smith.

0: você guardei o amor. É um dos maiores sucessos da carreira do paulistano Nando Reis, em parceria com a dupla Ana Vitória. Essa versão que a gente trouxe para fechar muito bem a sequência de clássica boa. Próxima volta às 14h.
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0: James Blunt com Same Mistake aqui no 101.7.
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0: A PEC sobre o fim da escala 6x1 deve ser votada hoje em comissão especial da Câmara. A proposta poderia ter sido votada nesta segunda, mas foi adiada para esta quarta-feira. O texto estabelece uma redução de 44 horas para 40 horas semanais na jornada de trabalho. Se aprovada, a medida deve entrar em vigor em até 14 meses, com queda de 2 horas nos dois primeiros meses.
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6: Excelente tarde para você que tá aqui na programação da UFFM. A gente tá de volta ao vivo agora, 6:30. Seja muito bem-vindo. 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

0: Tim Maia, passando por aqui na sua programação musical, Não Quero Dinheiro. Excelente tarde pra você, muito obrigada, viu, pela companhia. Agora, 12:18, termômetros marcando os 23 graus aqui na Avenida Paulista. Vamos juntos, tem uma trilha sonora incrível pra te acompanhar nessa quarta-feira.
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0: Espaço Petrobras de Cinema, na Rua Augusta, inaugura amanhã uma mostra de filmes dedicada ao renomado cineasta paulistano Hugo Giorgetti. São 10 produções em cartaz, incluindo Boleiros, Sábado e O Príncipe. Essa mostra se estende até o dia 3 de junho e os ingressos podem ser comprados no site ou na bilheteria do Espaço Petrobras de Cinema.
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0: A icônica Tina Turner aqui na Alfa, a gente trouxe The Best. Trilha sonora perfeita para embalar a sua tarde de quarta-feira, né? Muito obrigada você que tá aqui na nossa sintonia. 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

0: Girassol nessa versão acústica. Você está terminando de ouvir aqui na programação da UFFM com a melhor trilha sonora de São Paulo. Bom demais, viu, ter você aqui na nossa audiência. Por aqui sou eu, Nivien Reis. Te acompanho mais um tempinho ainda até as 2 horas da tarde. Vamos juntos. Ótima quarta-feira.
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0: Mais de 5 milhões de famílias deixaram o Bolsa Família desde 2023, após registrarem aumento de renda. O dado foi divulgado pelo ministro do Desenvolvimento Social, Wellington Dias. A declaração vem na esteira da polêmica envolvendo o apresentador Luciano Huck, que insinuou que parte dos beneficiários buscaria permanecer no programa de forma indefinida. Dias refutou a tese e citou o estudo da Fundação Getúlio Vargas em parceria com o Banco Mundial, que aponta que cerca de 70% da primeira geração de beneficiários saiu da pobreza, sobretudo por meio da educação.
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1: Muito boa tarde para você, excelente quarta-feira. A gente está de volta e ao vivo aqui na Alfa, agora 1h04. 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Para abrir essa hora, aqui no 101.7, chegando um dos sucessos da carreira da cantora Madonna do álbum Bedtime Stories. Eu falo de Take a Ball. Ótima tarde.

0: The Fate of Ophelia, som da cantora Taylor Swift, o que é destaque da cena internacional atual, você também confere aqui na Alfa FM.
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0: Com Nani People e outras estrelas no elenco, o espetáculo Elas São de Matar se despede amanhã do Teatro Fernando Torres, antes de uma temporada no Teatro Moca durante o mês de junho. A trama acompanha quatro amigas inseparáveis que se reúnem periodicamente para beber, jogar bingo e colocar o papo em dia. Num desses encontros, porém, tudo sai do controle quando uma delas revela que matou um homem e escondeu o corpo no banheiro. É uma comédia para rir muito e se surpreender. Os ingressos estão à venda na plataforma Simpla.
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0: Sonho a Dois, parceria da Roberta Sá com Pedro Mariano, que a gente está terminando de trazer aqui na programação da UFFM. Faltando 20 minutos para as 2 horas da tarde. Muito obrigada, viu, pela sua companhia aqui em 101.7. E aí, você já segue a UFFM no Instagram? Se não, corre lá. A gente te espera no @radioalfafm para você se inteirar com os nossos conteúdos exclusivos, várias dicas de lazer, cultura, gastronomia, ainda tem promoções para participar.
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0: A gente está terminando de ouvir aqui na programação da Alfa, Marina Lima. Trilha sonora da sua quarta-feira continua daqui a pouquinho com a sequência de classe.
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0: A prévia da inflação subiu 0,62% em maio, segundo dados divulgados pelo IBGE. O IPCA 15 desacelerou frente ao mês anterior, quando havia registrado alta de 0,89, mas veio acima das estimativas do mercado. No acumulado de 12 meses, o índice chegou a 4,64%, superando o teto da meta de inflação perseguida pelo Banco Central pela primeira vez no ano. Os grupos que mais pressionaram o índice foram alimentação e bebidas, com alta de 1,38%, seguidos de saúde, cuidados pessoais e habitação. Bom, eu sou a Nivien Reis, estou indo nessa, foi um prazer te acompanhar aqui na Alfa. Já te deixo em ótima companhia com a Carlinha Rebelo. A gente se encontra amanhã, às 10 horas da manhã. Ótima tarde.
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0: Gravada originalmente em 1981 pelo cantor e compositor canadense Ian Thomas, a música que a gente vai ouvir hoje aqui na abertura da sequência ganhou o mundo na versão do Santana no ano seguinte, tendo os vocais do escocês Alex Litcherwood, fazendo parte do 13º álbum do Carlos Santana chamado Xangó. A gente ouve então aqui na sequência Hold On.

Filho com Noite do Prazer, fazendo a gente viajar no tempo aqui na programação da sequência de classes. São 2h21. A gente segue com Bee Gees, Night Fever.

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0: Under the Bridge, encerrando essa edição aqui da Sequência de Classe Som da Adele.
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0: O Skank dando a sua versão para esse clássico do Gilberto Gil, parceria dele com Liminha, Vamos Fugir. Falta um minuto para as três, essa é a Alfa FM, a trilha sonora da sua vida sempre com você.
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0: No cenário internacional, o presidente dos Estados Unidos, Donald Trump, afirma que o Irã segue interessado em fechar um acordo para o fim do conflito entre os países, mas que Washington ainda não está satisfeita com as negociações. Durante a reunião de gabinete na Casa Branca, Trump declarou que caso não haja um entendimento, os Estados Unidos poderão ter que terminar o trabalho, nas palavras do presidente. O líder norte-americano também descartou qualquer alívio nas sanções contra o regime iraniano e reafirmou que a entrega de urânio enriquecido segue entre as principais exigências para um acordo. Sobre o Estreito de Hormuz, rota

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0: Need You Now, o sucesso da banda Lady A, aqui também na programação da Alfa 318. Boa tarde.
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0: Dona do super hit Virtual Insanity, que você curte aqui na nossa programação, entre outros sucessos, a banda Jamiroquai vai aproveitar a vinda ao Brasil pro Rock in Rio para fazer um show em São Paulo. O grupo britânico liderado pelo cantor JK confirmou a apresentação em 13 de setembro no Allianz Parque. O preço dos ingressos varia de R$ 172 a R$ 945. A venda geral começa em 1º de junho, às 10 da manhã, na plataforma E20.
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0: Wishing on a Star, som do Seal na programação da Alfa, que você ouve em 101.7, ou ainda pelo nosso aplicativo, site e até pedindo para sua assistente de voz. 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
2: Hoje eu quero falar sobre a importância de ter um cantinho aconchegante para o seu gato em casa. Os gatos valorizam muito o próprio espaço. Criar um cantinho tranquilo, longe do barulho, com uma caminha macia, brinquedos e arranhadores é muito importante para eles. Eles também amam a altura, então prateleiras e nichos são ótimos refúgios. Coloque esse espaço perto de uma janela segura, onde ele possa observar o movimento, porque um ambiente preparado reduz o estresse e evita comportamentos destrutivos. Gato feliz é gato com território bem definido. Então, se você gostou dessa dica e tem um gato, já me segue aí na rede social Julinho Casares. Tô te esperando.
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0: música do Tim Maia aqui com um sotaque mineiro do Jota Quest, acendo o farol. Falta um pras quatro, essa é a Alfa FM, sempre com você.
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0: O ministro do STF, Nunes Marques, deu prazo de 20 dias para que a Procuradoria-Geral da República se manifeste sobre o pedido da defesa de Jair Bolsonaro para rever a condenação no caso da trama golpista. A defesa do ex-presidente pede a anulação da sentença de 27 anos e 3 meses de prisão, alegando irregularidades no processo. O prazo normal para a manifestação da PGR seria de 10 dias, mas Nunes Marques decidiu dobrar o tempo, citando a complexidade do caso. Entre os argumentos da defesa estão questionamentos sobre a delação de Mauro Cid, cerceamento de defesa e pedidos de anulação do processo. Os mesmos pontos, no entanto, já haviam sido apresentados e rejeitados pelo STF durante o julgamento.
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3: O mercado muda o tempo todo. 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
0: O Beco do Batman recebe a partir deste sábado a exposição Animal, a evolução do olhar da artista Natália Pagliarini, na Galeria Alma da Rua. A mostra reúne obras que misturam pintura acadêmica, street art e cultura pop em uma proposta que transforma o espaço em uma espécie de selva contemporânea com cores fortes e personagens animalescos. A exposição troca o spray tradicional do grafite de rua por camadas de tinta acrílica e composições cheias de textura e contraste. A visitação é gratuita e segue até o dia 26 de junho, todos os dias das 10 da manhã às 6 da tarde. Então já anota aí o endereço, Rua Medeiros de Albuquerque, número 188.
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0: The Captain of a Heart, um clássico do Double que você curte aqui na nossa programação. Bom final de tarde, são 5:01.
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2: Eu sou André Jankowski, repórter do Brasil Journal. A guerra do delivery tá ficando cada vez mais indigesta. Agora, a Kita reagiu às acusações de espionagem feitas pelo iFood e disse que a rival está criando uma cortina de fumaça para desviar a atenção do verdadeiro problema, o mercado fechado para novos concorrentes. Na semana passada, o iFood foi à justiça acusando a Meituan, controladora da Kita, de aliciar funcionários do iFood para obter informações estratégicas. A resposta da Kita veio em tom duro. Eles vão ter que provar isso na justiça. Segundo a empresa chinesa, o ambiente competitivo no Brasil é muito mais hostil do que o esperado. A Kita acusa o iFood de manter práticas de exclusividade que limitariam restaurantes e também diz que

0: de expansão da Kita. A companhia diz que adiou a entrada no Rio de Janeiro porque encontrou um nível de bloqueio ainda maior do que viu em São Paulo. Mesmo assim, mantém o plano de investir US$1 bilhão no Brasil ao longo de 5 anos. E admite, a guerra de cupons e descontos que todos nós estamos vendo e aproveitando não para de pé para sempre. Segundo a empresa, o jogo de longo prazo será vencido por quem tiver mais eficiência logística e não por quem distribuir mais subsídios.
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6: E a gente começa viajando para a década de 1980, mais especificamente para o ano de 1985, para recordar do Picture Book, o primeiro álbum lançado pela banda britânica Simple Red, Come to My Aid.

0: Ron and Kitty encerrando a sequência de classe When You Say Nothing at All.
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0: Os novos talentos da música você ouve aqui na Alfa, Never Gonna Give You Up, som do CQ, fechando esse bloco, 6 em ponto. Bom começo de noite.
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3: Entre as principais notícias do dia, a Comissão Especial da Câmara aprovou a PEC, que reduz a jornada de trabalho de 44 para 40 horas semanais e prevê o fim da escala 6x1. O texto garante duas folgas por semana, sendo uma preferencialmente aos domingos, e estabelece uma transição gradual de até 14 meses para a mudança. A proposta ainda precisa ser aprovada pelo plenário da Câmara, com ao menos 308 votos, antes de seguir ao Senado. Trabalhadores com ensino superior e renda acima de cerca de 21 mil ficarão fora das novas regras. Bom, já eu vou te falar sobre o festival Brilha Sonhos no Parque Vila Lobos. Tem também o show do MPB4 no BTG Pactual Hall e ainda a peça Mulheres em Chamas no Teatro Hall. Tudo isso aqui no Alfa Ilustrada, que começa musicalmente com o encontro do Rick Martin e a Joss Stone.

Nenhum dia, som do Djavan aqui no Alfa Ilustrada, são 6h14. Vamos para a nossa primeira dica cultural de hoje. O grupo vocal com mais de 60 anos de história, o MPB4, vai se apresentar logo mais às 8 no BTG Pactual Hall. No show Esperança Brasil, o quarteto propõe uma declaração de amor ao futuro e um convite para renovar o otimismo. São quase 2 horas de apresentação num verdadeiro passeio pela história da música brasileira. Os ingressos estão à venda na plataforma Simpla. BTG Pactual Hall, antigo Teatro Alfa, fica na rua Bento Branco de Andrade Filho, 722, em Santo Amaro.

0: Na versão da Sia, California Dreaming, aqui no Alfa Ilustrada, 6h21.
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0: Down Under, clássica do Minute to Work. 6h33, e aí, quer dar boas risadas e ainda se identificar com histórias da vida adulta? Então fica a dica, a comédia Mulheres em Chamas está em cartaz no Teatro UOL. No palco Mia Mello, Camila Rafante, Juliana Araripe vivem três mulheres presas em um elevador que transformam 17 minutos de caos em uma sequência de confissões, reflexões e muito humor sobre corpo, hormônios, relacionamentos e envelhecimento. A sessão de hoje é logo mais às 8 e os ingressos estão disponíveis no site teatrowall.showair.com.br.
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0: Ao vivo, Randy Crawford com Presuntos Implicados fazendo Falling, 6h41.
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2: Cuidar do bem-estar também envolve viver momentos que fazem sentido. Aqueles que conectam, inspiram e trazem leveza para a rotina. Em meio ao dia a dia acelerado, experiências culturais como a música ganham espaço por promoverem conexão, emoção e presença. Parar para ouvir, sentir e compartilhar esses momentos pode ser tão importante quanto outros hábitos de cuidado. E muitas vezes, tudo começa com um convite.
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Skank aqui no Alfa Ilustrada. Faltam 4 para as 7. E tem mais dica cultural para você aproveitar em São Paulo. Vamos lá. Que tal viver uma noite cheia de luzes, música e fantasia? O festival Brilha Sonhos chegou ao Parque Vila Lobos, um passeio noturno imersivo que já encantou mais de 1 milhão de pessoas pelo mundo. São 17 espaços interativos com experiências sensoriais, efeitos especiais e muita magia para todas as idades. O percurso dura entre 1 hora e 1 hora e meia e acontece todos os dias. A última entrada hoje é às 9 e os ingressos estão disponíveis pela plataforma Fever.

0: É o Kee Brooks com a sua versão de Fool para fechar o Alfa Ilustrada de hoje. Eu sou a Carla Rebelo, tô indo nessa, eu volto amanhã às 14h. A Sandrinha de Carlos já tá por aqui e te acompanha a partir de agora. Obrigada pela sintonia, até amanhã, tchau, tchau.
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4: Já volto a falar das mulheres 50 a mais e o mundo da moda que está agitado e ocupando espaços no mundo, inclusive na passarela e nas primeiras filas. O caso mais radical é do francês Jacquemus, onde a própria avó do estilista, Liline, de 79 anos, é a embaixadora da grife. E Simon tem duas musas, a atriz Pamela Anderson, de 59, e Leo, de 63, que exibem rugas com naturalidade. Em meio a tantas guerras e crises econômicas que afetam todos os mercados consumidores, até as grandes grifes do luxo enfrentam dificuldades financeiras e buscam impulsionar as vendas. É o caso da LVMH, dono da Louis Vuitton, Dior e Cellini, e da Kering, que detém as marcas Gucci e Saint Laurent. Falando nessas duas grifes, a atriz Demi Moore, de 63 anos, esteve recentemente na primeira fila da Gucci com um look todo de couro. E a também atriz Michelle Pfeiffer, com os mesmos 67 anos, foi a convidada surpresa da Saint Laurent. Em comunicado oficial, a adicional Galeries Lafayette confirma a regra. Existem mulheres muito jovens que podem comprar marcas de luxo, mas na maioria das vezes, o nosso público-alvo são mulheres de negócios, mulheres que trabalham e, portanto, têm uma certa idade. O alerta serve para jovens empreendedores que trabalham no universo da moda e da beleza. Vamos nos libertar do etarismo e liberar a diversidade. Afinal, tem mercado para todas as idades. Venha visitar em @crisacangeli e até a próxima.
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0: Excelente noite, ótima quarta-feira, meio da semana já, hein? Por aqui eu, Sandra de Carlo, te faz companhia. Vamos juntos até a meia-noite com boa música. Já tem o nosso By Night, agora tem a nossa sequência.

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0: Aqui na nossa noite, tá chegando o nosso By Night. São 8:02 em São Paulo. Boa noite.
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10: Mais uma noite juntos na melhor sintonia de São Paulo, a rádio mais ouvida de São Paulo, com o nosso By Night, que tá super especial, viu? Já já a gente fala sobre o ícone da MPB, o cantor, compositor Geraldo Azevedo. É, tem show, viu, marcado dele. Tem também Minha Estrela d'Alva. É um espetáculo maravilhoso, contando a história em um musical, né? Tá em cartaz no Teatro SESI. Já já eu falo sobre isso. Diana, né? Diana, a princesa do povo, Teatro Liberdade, conto já já pra vocês. Rock in Rio, hein? É, em setembro tá chegando. Eu vou contar pra você as atrações que já estão determinadas no Rock in Rio. E eu já te adianto, viu? Uma delas tem Foo Fighters, tem Maroon 5, duas delas, tá bom, né? E eu já começo bem com ela, Olivia Dinho, nosso By Night.

marcando presença aqui na nossa noite, Boyce Avenue, aliás, são os irmãos, né? Alejandro Daniel e Fabian, com esta versão gostosa de Just the Way You Are dele, né? Bruninho, Bruno Mars, será que vem pro Brasil? Estamos aqui na torcida, hein, Bruno Mars? Bom, por aqui eu abro o By Night com as dicas, né? A gente traz a primeira dica de hoje, é o musical Diana, a Princesa do Povo, que estreou no Teatro Liberdade. Bom, o espetáculo propõe um olhar sensível e humano sobre a trajetória dela, explorando sua transformação pessoal, os conflitos, né, entre vida pública e privada e o impacto de sua empatia em um sistema rígido como a monarquia britânica. Com narrativa emocional e linguagem contemporânea, o musical aborda temas como identidade, amadurecimento, exposição midiática, né, e legado, convidando o público a revisitar uma história real que segue despertando fascínio e reflexão. Vale muito a pena, viu, você conferir. Ah, os ingressos estão à venda pela plataforma Simpla. Adiante o seu. Por aqui a gente segue com boa música, trazendo brasilidade. Ele, Vitor Clay.

0: banda britânica Queen por aqui, Radio Gaga. Que som gostoso, embalando a nossa noite, o nosso By Night.
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Levada boa do multi-instrumentista Steve Wonder aqui na nossa noite, no nosso By Night. Tá chegando por aqui mais uma boa dica, ouve só. O Shopping Cidade São Paulo recebe no segundo subsolo a exposição em realidade virtual Notre Dame de Paris, Sagrada e Eterna. A atração propõe uma imersão de 45 minutos pela história da Catedral Francesa, construída no século XIV. Com óculos de última geração, o público percorre diferentes períodos da Idade Média, a reconstrução após o incêndio de 2019, explorando áreas normalmente inacessíveis. Para mais informações, acesse o site espaçoculturabr.com.br. A visitação pode ser feita de quinta a segunda-feira, das 10 da manhã às 9h20 da noite. Aproveite!

0: Mais uma grande banda nacional marcando presença aqui na nossa noite. Titãs, pra dizer adeus. Obrigada pela sua boa companhia. É sempre um prazer ter você aqui na Alfa.
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3: Está disposto a pagar no entorno de R$450 mil num hatch importado de muito desempenho, brabo mesmo? Então tinham três opções no Brasil. Primeiro, da Honda, o tipo R, com 297 cavalos, junto de sua rival Toyota, com o Corolla GR, tração nas quatro, 304 cavalos. Apareceu depois a Volkswagen com seu famoso Golf GTI de 245 cavalos. Mas agora chegou um concorrente sério para perturbar a paz dessa trinca: BMW 135, com tração integral, com a maior potência de todos, 317 cavalos.
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6: Excelente noite. A partir de agora, aqui em 101.7, você segue com A Voz do Brasil e 10 da noite a gente volta ao vivo por aqui. Durante esta uma hora, seguimos juntos pelas nossas plataformas digitais com muita música para você aqui na Alfa. 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